0: Mas não tá vendo, não
1: tá vendo.
0: Não,
1: não tá vendo. Vamos tocar na hoja por aqui.
0: ¿Quién está participando para ver esa show? Aquí. Ay, no.
2: Nunca trajeron
0: un
2: anotador, nada.
0: Que se acerque el micrófono.
1: Solo bueno, lo tenemos en una servilleta hasta llegar al lugar. ¿Hay lapicera por ahí?
0: No.
1: A ver, yo tengo una servilleta.
2: Crédito.
0: María le iba a...
2: Este video no se me acerca acá.
0: Faise